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2: 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Cada vez que a nave vem, cada vez que a nave vai para algum lugar, mas principalmente quando ela desce, aterriza, quando ela abre aquela porta, as pessoas que estão com seus 40, 50 anos, elas passam a ter 20, 10, 15 anos, eu não sei, volta a ser criança, e elas querem me ver daquele jeito, de chuquinha, com as roupas dos anos 80, 90. E eu já estou com 63 anos, e eu me sinto muito mal de não dar isso para as pessoas que cresceram comigo, e ao mesmo tempo dar isso às pessoas, porque eu já acho que não está mais, não é mais isso, sabe? Eu queria que as pessoas olhassem para mim e me aceitassem com o meu cabelinho curto, com a maquiagem que eu quisesse, com a roupa que eu quisesse, que eu me sentisse bem, não ter que colocar necessariamente aquela roupa, aquele cabelo, tudo. Inclusive, eu vou fazer isso agora no último show da nave, eu vou, na hora de ir embora, eu vou subir de chuquinha. Não vou descer com chuquinha, mas eu vou subir com chuquinha. Porque eu quero fazer isso para as pessoas. Mas depois eu quero dizer, agora, por favor, respeita os meus 60 e tantos anos, 63, 64, 65. E quando eu vier me apresentar em qualquer outro lugar, eu gostaria de vir me apresentar do meu jeito. E eu acho que a nave é quase que uma obrigação, é quase que uma transferência eu ter que vir daquele jeito. Se eu descer de uma outra maneira, eu acho que as pessoas vão ficar, nossa, que decepção, achei que ela ia vir de shortinho, de mini saia, de chuca, cadê? Nossa, como ela está velha. A nave não envelhece, mas ela está velha. E eu estou velha, eu sou uma velha. Os meus 63 anos, com muita vontade de dar o que os fãs gostariam de ver. Mas também, depois disso, chegar e dizer, agora ela está aposentada. E me deixa eu mostrar para vocês como eu sou, quem eu sou, do jeito que eu sou. E é isso.
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